André Paradão, senhoras e senhores, homem de Deus, cheio do Espírito Santo.